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0: Valeu!
1: Murilo Rufi.
2: Obrigado, velho.
0: Obrigado, gente. 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
2: Muito feliz, viu? Muito feliz. 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

0: rapaziada.
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2: É nóis.
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1: Vamos cantar junto. 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

0: Essa tá cabendo no meu orçamento.
1: Fala não, coleguinha.
0: Simone Simária.
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1: Achou que eu tava sofrendo, né, meu amor?

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2: Eita, essa é boa, que anima, né?
1: Em cima.

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0: Ai, Gustavo Lima!
1: Isso é Bruno e Denner.
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0: E grande vaqueiro.
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2: 6:16. Repita. 6:16.
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2: 6:30.
3: Repita.
2: 6:30.
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5: O Vale Recarga do programa Gás do Povo será disponibilizado na segunda-feira, 10 de agosto, para cerca de 3 milhões e 200 mil famílias. Para utilizar a recarga, o responsável familiar deve procurar uma revendedora que aderiu ao programa e realizar a validação eletrônica na azulzinha da caixa. A validação pode ser feita com cartão com chip do Bolsa Família, mediante senha, ou com cartão de débito de conta caixa, mediante senha, ou ainda com CPF.

0: com código de validação enviado ao celular cadastrado na Caixa. Os beneficiários podem consultar se têm direito ao Vale Recarga Gás do Povo pelo site do Ministério do Desenvolvimento e Assistência Social, Família e Combate à Fome, na opção Consulta Gás do Povo, pelos aplicativos Meu Social e Benefícios Sociais Caixa, pelo portal Cidadão Caixa ou pelo atendimento Caixa Cidadão, no telefone 0800-726-0207. Os vales recarga são liberados no dia 10 de cada mês, de acordo com a quantidade de botijões a que cada família tem direito ao longo do ano. A frequência varia conforme o número de integrantes registrados no cadastro único. Famílias com 2 ou 3 membros recebem um vale a cada 3 meses. Já aquelas com 4 ou mais integrantes têm direito a um vale a cada 2 meses. Beneficiários e revendedoras podem consultar informações sobre o programa no site caixa.gov.br. Da agência Rádio Gov em Brasília, Thaísa Vitória.
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1: 6:46.
2: Repita.
1: 6:46.
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2: 7:01. Repita. 7:01.
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4: 60% dos brasileiros estão obesos ou acima do peso, segundo dados divulgados pelo Ministério da Saúde. Dessas pessoas, um quarto já é considerada obesa. A obesidade geralmente acarreta doenças crônicas.

0: crônicas como hipertensão, diabetes e problemas cardiovasculares. São necessárias várias medidas para evitar a condição, como boa alimentação e a prática de exercícios físicos. Mas o uso de substâncias presentes nas chamadas canetas emagrecedoras tem se mostrado eficaz para reduzir o peso corporal e ajudar no controle da obesidade. Para tentar controlar os danos, deputados apresentaram projetos para aumentar o acesso da população a esse tipo de tratamento. O deputado Mário Heringer, do PDT de Minas Gerais, apresentou o projeto de lei que declara de interesse público os medicamentos Monjaro e Zepbound, que utilizam como princípio ativo a tirzepatida. A medida permite que o governo utilize o mecanismo de licença compulsória da propriedade industrial, popularmente conhecido como quebra de patente.
1: A quebra da patente propicia que outras empresas aumentem a concorrência, possam fabricar esse medicamento, a tirzepatida, e atingir o maior número de pessoas, porque haverá com certeza uma redução do preço. Hoje, o preço do Monjaro e do Zepbound é muito caro, impossibilita qualquer pessoa de classe média, média alta até, de usar esse medicamento, porque o preço é muito alto. E os benefícios são tão grandes que isso é vantagem para a saúde pública de uma maneira geral.
0: Já o deputado Damião Feliciano, do União da Paraíba, apresentou o projeto que exige a oferta de liraglutida, que tem o nome comercial de Saxenda, e a semaglutida, conhecida por Wegov ou Ozempic, pelo SUS, o Sistema Único de Saúde. Segundo Damião Feliciano, esses dois medicamentos são reconhecidos mundialmente como eficazes no tratamento da obesidade, mas o preço é uma barreira para a população mais carente. Segundo a Anvisa, a liraglutida auxilia no controle crônico de peso em associação a uma dieta baixa em calorias e ao aumento de exercícios físicos. A semaglutida, por sua vez, é mais uma opção para o tratamento do diabetes mellitus tipo 2. Os projetos que pretendem facilitar o acesso da população às canetas emagrecedoras estão em diferentes fases de apreciação na Câmara dos Deputados. Da Rádio Câmara de Brasília, Mônica.

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1: 7:15. Repita. 7:15.
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0: 7:32. Repita. 7:32.
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2: Voto em branco vai para quem está na frente? E uma maioria de votos nulos pode cancelar a eleição? A resposta para as duas perguntas é não. Para votar em branco, o eleitor aperta a tecla branco e confirma. O voto nulo acontece quando é digitado um número que não corresponde a nenhum candidato ou partido. Nos dois casos, o voto é excluído da contagem que define o resultado. Não é transferido, não beneficia nenhum candidato e não é somado ao vencedor. O consultor legislativo do Senado, Gilberto Guerzoni, explica como essas duas situações aparecem na urna.
3: Mas a gente já viu que reduziu bastante o número de votos em branco, né? Já que a urna eletrônica abre uma tela. O eleitor tem que fazer alguma coisa de forma ativa ali, né? Ou ele erra e confirma, né? Ou propositalmente coloca um voto inexistente e confirma, o que leva à anulação do voto, ou ele tem que apertar a tecla de voto em branco.
2: Além de expressar uma decisão consciente, o voto nulo também pode ser resultado de um erro na digitação. Em 2026, serão 6 votos para deputado federal, deputado estadual ou distrital, 2 senadores, governador e presidente da República. Por isso, a recomendação da Justiça Eleitoral é levar uma colinha de papel. O consultor legislativo Gilberto Guerzoni lembra que a grande quantidade de escolhas pode confundir o eleitor.
3: Porque são muitos números, né? E isso acaba confundindo. Dificilmente o eleitor vai ter na cabeça de cor todos os números que ele vai votar.
2: Os votos brancos e nulos também não entram no cálculo para levar ao segundo turno as eleições para presidente da República e governador. Só os votos válidos são considerados para saber se um candidato recebeu mais da metade. E mesmo que a maioria dos eleitores anule o voto, a eleição não será cancelada. Uma nova votação só pode ocorrer quando a Justiça Eleitoral anula mais da metade dos votos por irregularidades. Da Rádio Senado, Marcela Cunha.
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1: 7:48. Repita. 7:48.
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2: 8:01. Repita. 8:01.
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4: Quanto é o peso do seu voto para deputado federal e senador? Depende do estado onde você mora. Embora o voto individual tenha o mesmo valor jurídico, o peso do voto varia conforme o estado. Nas eleições em outubro serão eleitos 513 deputados federais. Porém, a Constituição Federal fixa um piso de 8 e um teto de 70 cadeiras por unidade.

0: Unidade federativa, independentemente do tamanho do eleitorado. Com isso, estados menos populosos ficam sobre-representados, enquanto os mais populosos têm uma representação proporcionalmente menor. Em 2022, Roraima tinha cerca de 45.800 eleitores para cada cadeira na Câmara. Em São Paulo, eram mais de 495 mil, uma diferença de quase 11 vezes. Para o cientista político e professor da Fundação Getúlio Vargas, Eduardo Green, essa desigualdade entre os estados produz uma distorção na representação democrática.
1: No Brasil, nós temos uma distorção que é muito grande, porque o estado de São Paulo, maior da federação, é claramente penalizado. O problema não é ter algum tipo de regra que reduza o peso dos maiores estados. O problema no Brasil é que a distorção deste princípio é muito elevada e ela acaba favorecendo de maneira artificial a construção de representação de pequenos estados.
0: Segundo Green, estados menos populosos ficam sobre-representados em relação ao número de eleitores, enquanto os mais populosos são sub-representados.
1: Estados como Acre, estados como Amapá, estados como Roraima, Rondônia, que tem uma sobre-representação, todos eles somados, eles acabam criando obstáculos, porque na hora de produzir decisões legislativas, seja de projetos de lei ordinária, projetos de lei complementar e, sobretudo, de emendas constitucionais, esses estados acabam criando alianças que podem influenciar a decisão do Congresso Nacional.
0: Segundo Green, uma mudança na distribuição das cadeiras do parlamento exigiria uma emenda à Constituição, aprovada por 3/5 dos deputados e dos senadores em 2 turnos de votação em cada casa. Mas na avaliação do cientista político, dificilmente haveria votos suficientes no Congresso para aprovar a medida. Para ele, o tema pode continuar em debate nas esferas pública e acadêmica, mas não deverá sensibilizar o parlamento a ponto de produzir uma mudança na atual regra de distribuição das cadeiras. Reportagem Paloma Custódio.
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4: Bora. O nome da música é 5 da manhã. Alguém conhece aí?

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1: 8:16. Repita. 8:16.
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2: 8:31.
3: Repita.
2: 8:31.
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1: 8:45.
2: Repita.
1: 8:45.
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2: 9:01. Repita. 9:01.
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13: O Ministério da Fazenda alerta para golpes aplicados contra pessoas que procuram renegociar dívidas. 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
1: 9:18.
2: Repita.
1: 9:18.
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2: 9:31.
3: Repita.
2: 9:31.
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5: O uso de áudios falsos gerados por inteligência artificial entrou na mira do Tribunal Superior Eleitoral durante as eleições de 2026.

0: O TSE fechou um acordo com a Eleven Labs, uma das principais plataformas globais de IA, para impedir a clonagem de voz, também conhecida como deepfake de áudio. A preocupação do tribunal surge diante do avanço acelerado do uso desses áudios em disputas políticas. A tecnologia pode ser usada para criar falas que nunca foram ditas por uma pessoa, mas que parecem verdadeiras e autênticas. A parceria com a empresa prevê a criação de uma lista de vozes proibidas de candidatos e autoridades eleitorais, restringindo a geração sintética das vozes dessas figuras públicas. A empresa também dará suporte às investigações do tribunal para identificar se áudios suspeitos de fraude foram gerados em seus sistemas. Outra medida prevê a ampliação da acessibilidade para eleitores por meio de comandos de voz. O acordo vale até 31 de dezembro e não prevê repasses financeiros. Da Rádio Nacional em Brasília, Renato Ribeiro.
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1: 9:46. Repita. 9:46.
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2: 10:02. Repita, 10:02.
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5: O Ministério da Fazenda alerta para golpes aplicados contra pessoas que procuram renegociar dívidas. Os golpistas utilizam anúncios falsos, e-mails, mensagens e links na internet, inclusive em redes sociais, e usam indevidamente nomes e logomarcas do governo federal para conferir aparência de legitimidade às ofertas. A orientação é ficar atento. 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
1: 10 horas e 18 minutos. Repita. 10 horas e 18 minutos.
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2: 10:32.
3: Repita.
2: 10:32.
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4: A Justiça Eleitoral prevê um orçamento de 13,9 bilhões de reais para 2027. A proposta foi aprovada por unanimidade pelo Tribunal Superior Eleitoral, o TSE, e será encaminhada ao Ministério do Planejamento e Orçamento para integrar o projeto de lei orçamentária anual do próximo ano. O valor contempla recursos para o funcionamento do TSE e dos tribunais regionais eleitorais, além de despesas obrigatórias e discricionárias e repasses destinados ao fundo partidário. O relator do processo, o presidente do TSE, ministro Cássio Nunes Marques, afirmou que foram realizados ajustes para preservar a correção monetária e a variação dos recursos destinados ao custeio dos tribunais eleitorais. A aprovação pelo TSE ainda não representa a autorização definitiva dos 13,9 bilhões de reais. A proposta será incorporada ao Orçamento Federal e, posteriormente, encaminhada ao Congresso Nacional, responsável por analisar e votar o projeto de lei orçamentária anual de 2027. Reportagem, Juline
0: Tavares. 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
5: Essa é para aqueles que estão doentes no coração.

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1: 10:49. Repita. 10:49.
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2: 11:02.
3: Repita.
2: 11:02.
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5: A obsolescência programada ocorre quando um produto lançado no mercado se torna inutilizável em pouco tempo e de forma proposital, fazendo com que o consumidor precise comprar novamente o mesmo tipo de mercadoria. O projeto do senador Ciro Nogueira, do Progressistas do Piauí, combate essa prática e obriga que os fabricantes e importadores ofereçam peças de reposição e manuais de conserto pelo período de 5 a 20 anos, dependendo do produto. O texto, já aprovado na Comissão de Ciência e Tecnologia e agora em análise na Comissão de Fiscalização e Controle e Defesa do Consumidor, assegura ainda ao cidadão a liberdade de escolher onde quer levar o seu aparelho para consertar, seja na assistência autorizada ou em um técnico de sua confiança, ficando as empresas obrigadas a criar plataformas digitais com todas as informações sobre peças e manuais de reparos, e sujeitas a multas que poderão variar.

0: de 10 mil a até 50 milhões de reais, caso desrespeitem essas regras. Relator, o senador doutor Irã, do Progressistas de Roraima, explicou que a estratégia da obsolescência garante que o ciclo de consumo seja mantido em uma sociedade em que a inovação tecnológica ocorre em velocidades cada vez maiores, mas destacou as consequências disso.
1: É preciso destacar que a obsolescência programada, por estimular fortemente o consumo, tem como consequências preocupantes no aumento de resíduos e no desenfreado uso de matérias-primas finitas. Produtos que em um outro cenário poderiam ser reparados ou utilizados por um período maior, são rapidamente substituídos e com frequência sem que haja o descarte adequado.
0: Segundo o Dr. Irã, a obsolescência programada deixa ainda o consumidor em uma posição desfavorável, principalmente quando há dificuldade para o reparo do produto. E citou como exemplo as situações em que ocorre a redução no desempenho dos aparelhos consertados com peças não originais ou usadas. Da Rádio Senado.
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0: Repertório do filho do Cranca, me diz.
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2: 11 horas e 18 minutos.
3: Repita.
2: 11 horas e 18 minutos.
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2: 11:33.
3: Repita.
2: 11:33.
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5: As doenças cardiovasculares são a principal causa de morte entre os homens no Brasil. Estão no foco da campanha Agosto Azul deste ano. Os problemas cardíacos respondem por cerca de 30% das mortes no país. Dados da Secretaria de Estado da Saúde do Paraná mostram que os homens ainda procuram menos os serviços de saúde. Em 2025, eles representaram 28,6% dos atendimentos na faixa de 20 a 59 anos. Nos primeiros meses deste ano, o índice foi de 27,9%. O cardiologista e presidente da Associação Brasileira de Estimulação Cardíaca, Marcelo Sobral, alerta que a busca tardia por atendimento dificulta o diagnóstico precoce de doenças silenciosas.
6: O grande problema de procurar atendimento médico ou se preocupar com a saúde tardiamente é que a gente pode encontrar doenças mais avançadas. Por exemplo, uma diabetes mais avançada, uma hipertensão mais avançada, algum tipo de placa em coronária mais avançada. Então, por isso que a gente tem que sempre ir atrás para fazer essa manutenção, vamos dizer assim, porque essa manutenção é super importante para nossa saúde.
5: Hipertensão arterial, diabetes, colesterol alto, tabagismo, excesso de peso e sedentarismo estão entre os principais fatores de risco para o desenvolvimento de doenças do coração. O especialista destaca quais hábitos podem ajudar a prevenir esses problemas.
6: O grande problema dos hábitos de vida ruins é que eles podem abreviar a nossa vida e, se não abreviam a vida, elas complicam, né? Então, o ideal é que a gente sempre busque hábitos saudáveis. Caminhar, fazer alguma atividade física, fazer uma dieta balanceada, evitar muito sal, muito açúcar, para que a nossa saúde fique plena e, com isso, a gente consiga, né, ter uma qualidade de vida melhor.
5: A Secretaria de Estado da Saúde reforça a importância de manter o controle do peso, evitar o consumo excessivo de álcool e fazer acompanhamento médico regular, especialmente entre homens de 40 a 74 anos. A recomendação é que os cuidados com o coração não se limitem ao mês de agosto, mas façam parte da rotina ao longo da vida. Agência Rádio Web de Curitiba, Fernanda Nardi.
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1: 11:47.
2: Repita.
1: 11:47.
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0: Muito obrigado. Obrigado, BC. Obrigado, Camboriú.
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2: Meio-dia. Repita. Meio-dia.
3: E reza comigo, o Ângelus. Esta grande oração que séculos e séculos a igreja reza a meio-dia e às 6 horas da tarde. Maria está contigo, recebendo esta oração e oferecendo-a a Jesus, seu filho. O anjo do Senhor anunciou a Maria e ela concebeu do Espírito Santo. Ave Maria, cheia de graça, o Senhor é convosco. Bendita sois vós entre as mulheres e bendito o fruto do vosso ventre, Jesus. Santa Maria, Mãe de Deus, rogai por nós, pecadores, agora e na hora de nossa morte. Amém. Eis aqui a serva do Senhor. Faça-se em mim segundo a vossa palavra. Ave Maria, cheia de graça, o Senhor é convosco. Bendita sois vós entre as mulheres e bendito o fruto do vosso ventre, Jesus. Santa Maria, Mãe de Deus, rogai por nós, pecadores, agora na hora de nossa morte. Amém. E o Verbo se fez carne e habitou entre nós. Ave Maria, cheia de graça, o Senhor é convosco. Bendita sois vós entre as mulheres e bendito o fruto do vosso ventre, Jesus. Santa Maria, Mãe de Deus, rogai por nós, pecadores, agora na hora de nossa morte. Amém. Rogai por nós, Santa Mãe de Deus, para que sejamos dignos das promessas de Cristo. Oremos. Infunde, Senhor, como vos pedimos, a vossa graça em nossas almas, para que nós, que pela anunciação do anjo conhecemos a encarnação de Cristo, vosso Filho, pela sua paixão, morte na cruz, sejamos conduzidos à glória da ressurreição pelo mesmo Cristo, Senhor nosso. Amém.

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1: Meio-dia e 15 minutos. Repita. Meio-dia e 15 minutos.
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2: Meio-dia e 30 minutos. Repita. Meio-dia e 30 minutos.
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4: Faltam menos de 2 meses para as eleições de 2026 e os resultados das eleições presidenciais de 2022 podem ajudar a traçar os caminhos nesse período. Há 4 anos, tanto o então candidato Luiz Inácio Lula da Silva quanto o presidente em exercício na época, Jair Bolsonaro, registraram aumento de votos do primeiro para o segundo turno. O crescimento do petista foi de mais de 3 milhões de votos, enquanto o adversário, que buscava reeleição, angariou mais de 7 milhões de votantes. O desempenho de Bolsonaro não foi suficiente para impedir o terceiro mandato de Lula na presidência da República. No entanto, conforme o levantamento feito pelo portal Brasil 61, a partir de dados do Tribunal Superior Eleitoral, o candidato do Partido Liberal conseguiu reverter a derrota na primeira etapa do pleito em 259 municípios onde o petista havia sido mais votado. Em nenhuma outra cidade, o inverso aconteceu. Ou seja, os votos em candidatos que ficaram pelo caminho, como Simone Tebet, Ciro Gomes, Soraya Tronic, entre outros, migraram em maioria para o representante da extrema-direita. Arthur Bezerra Júnior, cientista político e doutor em Direito Político e Econômico pela Universidade Mackenzie, destaca que a virada não significa mudança de viés ideológico dos munícipes.
5: É diferente a dinâmica do primeiro para o segundo, porque o segundo é marcado pela redistribuição dos votos dos candidatos eliminados. Vide Simone Tebet e Ciro Gomes em 2022. Também existe uma maior polarização. Também há a atuação de lideranças locais e há campanhas muito direcionadas aos municípios que as estratégias consideram decisivos para o pleito.
4: Se o cenário de um turno para o outro, realizado em um espaço de 3 semanas, muda, o que dizer então de eleições separadas por 4 anos? A primeira diferença no momento são os candidatos em si. Lula segue como nome hegemônico tanto no PT quanto na centro-esquerda brasileira, mas Jair Bolsonaro está inelegível até 2030 por abuso de poder político e econômico e escolheu o filho Flávio para levar o nome da família nas urnas. Segundo, a vantagem nas pesquisas. Lula lidera a corrida com 40,7% das intenções de voto para o primeiro turno contra 32,5% de Flávio Bolsonaro, de acordo com o agregador de pesquisas eleitorais do UOL. Em agosto de 2022, Lula também liderava as pesquisas contra Jair, mas com uma diferença menor, 40 contra 37%. Por fim, agora é o petista o incumbente contra um Bolsonaro postulante ao cargo. Para Bezerra Júnior, o sucesso na atual campanha passa por atrair o eleitorado moderado e conquistar os municípios mais competitivos.
5: Então agora ele pode apresentar os resultados do seu governo, usar a máquina, mas também não podemos deixar de falar que ele está enfrentando o desgaste natural de quem ocupa o poder. Agora, do outro lado, o adversário é o Flávio Bolsonaro e não mais Jair, que sim, herda parte do capital político e do eleitorado identificado com o pai, mas que também precisa construir uma candidatura própria e ampliar a sua base política para além do núcleo mais fiel do bolsonarismo, que eu vejo que essa é a maior dificuldade de Flávio.
4: O primeiro turno das eleições deste ano está previsto para ocorrer no dia 4 de outubro. Reportagem Álvaro Couto.
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1: Meio-dia e 45 minutos.
2: Repita.
1: Meio-dia e 45 minutos.
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2: 13 horas. Repita, 13 horas.
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4: O uso do medicamento Trikafta no tratamento da fibrose cística reduziu em até 85% as internações de pacientes no SUS, o Sistema Único de Saúde. A terapia também diminuiu em mais de 90% a necessidade do uso de oxigênio em casa e em até 90% os transplantes pulmonares. Os primeiros resultados do medicamento de alto custo, ofertado na rede pública há quase 2 anos, foram apresentados nesta semana durante evento da Sociedade Brasileira de Pneumologia e Tisiologia em Brasília. Os dados são do Ministério da Saúde e revelam ainda redução dos ciclos de inflamação e infecção, com diminuição de mais de 60% no uso de antibióticos e o aumento na função pulmonar e benefícios nutricionais. A fibrose cística é uma doença genética hereditária e rara. Faz o corpo produzir um muco muito grosso e pegajoso, que entope os pulmões e o aparelho digestivo. Isso causa tosses constantes, infecções respiratórias e dificuldade de digerir os alimentos e ganhar peso. Mais de 2.400 pacientes são beneficiados com essa terapia de alto custo no sistema público. Na rede privada, uma caixa do Trikafta custa em média R$ 194.500. O medicamento pode ser retirado pelo paciente nas farmácias de alto custo de todo o país, mediante receita médica devidamente emitida e carimbada pelo especialista. A administração é feita em casa por via oral, seguindo as orientações do tratamento de acordo com o quadro clínico de cada pessoa. Em nota, o Ministério da Saúde informou que o estudo foi feito ao longo de 1 ano e avaliou 647 pessoas entre crianças, adolescentes e adultos em tratamento com a terapia tripla moduladora Elexacaftor, Tezacaftor, Ivacaftor ou Trikafta. O acompanhamento foi realizado em 39 centros de referência no Brasil. Com informações da Agência Brasil, da Rádio Nacional em Brasília, Ouçama.
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0: Muito obrigado, Encontrinho. Muito obrigado, Rio de Janeiro.
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1: 13:16. Repita. 13:16.
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2: 13:31.
3: Repita.
2: 13:31.
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1: 13:46.
2: Repita.
1: 13:46.
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2: 14 horas e 1 minuto.
3: Repita.
2: 14 horas e 1 minuto.
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6: O projeto que considera idosa uma pessoa com deficiência já a partir dos 50 anos estende para esses indivíduos os mesmos direitos e a proteção garantidos às pessoas da terceira idade. A condição de idoso deverá ser definida por avaliação individual, médica, psicológica e social. Como destacou o relator do projeto na Comissão de Assuntos Sociais, senador Flávio Arnes, do PSB do Paraná.
7: Conforme a deficiência, podemos observar reduções na expectativa de vida que variam até algumas décadas para baixo. Se compararmos com a média da população, estamos longe de um patamar de igualdade.
6: Para o senador Paulo Paim, do PT do Rio Grande do Sul, relator na Comissão de Direitos Humanos, a proposta viabiliza a aplicação de conceitos de envelhecimento ativo específicos para pessoas com deficiência.
8: Minimizando os possíveis impactos negativos do avanço da idade em um grupo social especialmente vulnerável.
6: O projeto que altera o Estatuto do Idoso já foi aprovado também na Câmara dos Deputados e está pronto para votação no plenário do Senado. Da Rádio Senado,
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1: 14:17.
2: Repita. 14:17.
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2: 14:32.
3: Repita.
2: 14:32.
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4: A Anvisa determinou ações contra medicamentos e produtos irregulares. Em resolução publicada nesta quinta-feira no Diário Oficial da União, a reguladora também alerta para um lote falsificado do medicamento Nebido, que contém testosterona, hormônio masculino. O produto, indicado para casos específicos em pacientes homens, costuma ser utilizado mesmo sem indicação médica para ganho acelerado de massa muscular. O lote indicado como falsificado é o KT0S5T4. E o alerta foi da própria fabricante do medicamento, que alega não reconhecer o padrão de impressão dos dados variáveis da embalagem. No documento, a Anvisa ainda mandou apreender e proibir a comercialização, distribuição, fabricação, importação, propaganda e uso de todos.

0: todos os lotes dos produtos Ozempic Natural e dos Slim Turbo Premium e Slim CPS Dourado Gold. De acordo com a decisão, os produtos eram comercializados sem registro e as empresas fabricantes não têm cadastro na agência. Outra restrição da Anvisa é para todos os produtos de cannabis da Associação Canábica Nordeste, ACANE. O motivo para a agência é que a ACANE não tem autorização de funcionamento válida, além de operar em local desconhecido. A nossa reportagem procurou a associação, mas não obteve retorno até este fechamento. Da Rádio Nacional em Brasília, Sayonara Moreno.
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1: 14:48. Repita. 14:48.
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1: Rádio Cidade de Vitória informa a hora certa.
2: 15 horas e 2 minutos.
3: Repita.
2: 15 horas e 2 minutos.
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6: O uso do medicamento Trikafta no tratamento da fibrose cística reduziu em até 85% as internações de pacientes no SUS, o Sistema Único de Saúde. A terapia também diminuiu em mais de 90% a necessidade do uso de oxigênio em casa e em até 90% os transplantes pulmonares. Os primeiros resultados do medicamento de alto custo, ofertado na rede pública há quase 2 anos, foram apresentados nesta semana durante evento da Sociedade Brasileira de Pneumologia e Tisiologia, em Brasília. Os dados são do Ministério da Saúde e revelam a

0: ainda redução dos ciclos de inflamação e infecção, com diminuição de mais de 60% no uso de antibióticos e o aumento na função pulmonar e benefícios nutricionais. A fibrose cística é uma doença genética hereditária e rara. Faz o corpo produzir um muco muito grosso e pegajoso, que entope os pulmões e o aparelho digestivo. Isso causa tosses constantes, infecções respiratórias e dificuldade de digerir os alimentos e ganhar peso. Mais de 2.400 pacientes são beneficiados com essa terapia de alto custo no sistema público. Na rede privada, uma caixa do Trikafta custa em média R$ 194.500. O medicamento pode ser retirado pelo paciente nas farmácias de alto custo de todo o país, mediante receita médica devidamente emitida e carimbada pelo especialista. A administração é feita em casa por via oral, seguindo as orientações do tratamento de acordo com o quadro clínico de cada pessoa. Em nota, o Ministério da Saúde informou que o estudo foi feito ao longo de um ano e avaliou 647 pessoas entre crianças, adolescentes e adultos em tratamento com a terapia tripla moduladora Elexacaftor, Tezacaftor, Ivacaftor ou Trikafta. O acompanhamento foi realizado em 39 centros de referência no Brasil. Com informações da Agência Brasil, da Rádio Nacional em Brasília, Ouçama.
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1: 15 horas e 18 minutos.
2: Repita.
1: 15 horas e 18 minutos.
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2: 15:32.
3: Repita.
2: 15:32.
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2: 16:02. Repita. 16:02.
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4: Dois votos, dois nomes e duas vagas. Essa é a conta que o eleitor precisa guardar nas eleições de 2026 para o Senado Federal. Na urna eletrônica, o cargo de senador vai aparecer duas vezes. Primeiro, o eleitor digita o número de um candidato, confere a foto e confirma. Em seguida, uma nova tela será aberta para a escolha do segundo candidato. Mas não adianta repetir o número para reforçar o voto no candidato preferido. Os votos precisam ser dados a pessoas diferentes. Se o eleitor escolher o mesmo candidato nas duas vezes, apenas o primeiro voto será válido e o segundo será anulado. A votação em dois nomes ocorre porque, neste ano, cada estado e o Distrito Federal vão preencher duas vagas no Senado. Mas, segundo o consultor legislativo do Senado, Gilberto Guerzoni, muitos eleitores podem chegar ao dia da votação sem saber que tem direito a duas escolhas.
5: O eleitor, na hora que ele responde à pesquisa, muitas vezes ele até desconhece que tem dois votos, ele desconhece a lista de candidatos e ele não escolheu, né, o seu senador, especialmente o seu segundo senador.
4: A dificuldade aumenta porque o voto para senador divide a atenção do eleitor com as escolhas para presidente, governador e deputados. Para o economista Maurício Moura, o número de cargos em disputa e o pouco tempo de campanha tornam a escolha dos dois candidatos ao Senado ainda mais difícil.
6: Todo mundo sabe que tem que votar para senador, mas é difícil ele escolher um candidato. Imagina escolher dois nesse período curto. Eu espero que a gente tenha, tanto da parte do TSE quanto da parte da imprensa, uma sensibilidade de informar os eleitores, primeiro, que são dois votos, né? E segundo, da importância de se debruçar sobre a escolha de senadores e deputados.
4: Ao todo, serão eleitos 54 senadores. Dois por estado e dois pelo Distrito Federal. Como o Senado possui 81 cadeiras, isso representa a renovação de 2/3 da casa. O eleitor só poderá escolher candidatos que disputem a eleição na unidade da federação onde ele vota. Isso não significa que o candidato precise ter nascido naquele estado, mas que a candidatura deve estar registrada ali. A renovação do Senado ocorre de forma alternada desde a Constituição de 1946. Em uma eleição, cada estado elege dois senadores e 4 anos depois elege apenas um. Como o mandato é de 8 anos, os 27 senadores eleitos em 2022 permanecerão no cargo. Para não esquecer nenhuma das escolhas, a recomendação da Justiça Eleitoral é levar uma colinha de papel com os números dos candidatos. Da Rádio Senado.
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1: 16:18.
2: Repita.
1: 16:18.
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2: 16:32.
3: Repita.
2: 16:32.
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4: Os municípios brasileiros recebem nesta segunda-feira, 10 de agosto, mais de 8 bilhões e 900 milhões de reais do Fundo de Participação dos Municípios, o FPM. O valor é cerca de 17% maior do que o repassado no primeiro decêndio de agosto de 2025, quando as prefeituras receberam mais de 7 bilhões e 300 milhões de reais. O especialista em orçamento César Lima avalia que o resultado é positivo para os municípios, mesmo diante da inflação e do aumento dos preços dos combustíveis, considerando o cenário internacional.
5: Um valor que vem aí 17% maior do que o mesmo período do ano passado, né? Com um bom resultado, né? E consignando um bom resultado este ano para os municípios que recebem o fundo de participação. Temos aí uma alta inflacionária também no período, um aumento em relação ao preço dos combustíveis por conta do cenário internacional, mas ainda que tiremos esses fatores da conta, nós teremos aí um bom resultado para o ano de 2026.
4: Entre os estados, São Paulo concentra o maior volume de recursos neste primeiro decêndio de agosto, com mais de 1,1 bilhão de reais. Entre os municípios paulistas com os maiores repasses estão Atibaia, Bragança Paulista e Rio Claro, com valores superiores a 4.800.000 reais cada. Minas Gerais aparece na sequência, com pouco mais de 1 bilhão de reais. Entre os municípios mineiros que recebem os maiores valores estão Betim, Contagem e Divinópolis, todos acima de 5 milhões de reais. Apesar do repasse, 15 municípios estão temporariamente impedidos de receber recursos do FPM. A lista inclui cidades da Bahia, Espírito Santo, Goiás, Minas Gerais, Mato Grosso do Sul, Mato Grosso, Paraná, Rio de Janeiro e Tocantins. Entre os municípios com repasses bloqueados estão Planaltina, em Goiás, Caparaó, em Minas Gerais, e Taperoá, na Bahia. Segundo o Tesouro Nacional, os bloqueios podem ocorrer por vários motivos, como falta de recolhimento da contribuição ao PASEP, pendências previdenciárias com o INSS, débitos inscritos na dívida ativa da União e ausência de informações no Sistema de Informações sobre Orçamentos Públicos em Saúde, o SIOPES. A suspensão é temporária e o repasse volta a ser feito depois que o município regulariza a pendência. O FPM é uma transferência obrigatória da União para as prefeituras, formada por uma parcela da arrecadação do Imposto de Renda e do Imposto sobre Produtos Industrializados, o IPI. Os recursos são distribuídos aos municípios a cada 10 dias, nos chamados decêndios, e podem ser usados pelas prefeituras em áreas como saúde, educação, infraestrutura e pagamento de pessoal. Reportagem Bianca Mingotti.
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1: 16:50.
2: Repita.
1: 16:50.
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2: 17:03. Repita. 17:03.
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4: O Ministério da Fazenda alerta para golpes aplicados contra pessoas que procuram renegociar dívidas. Os golpistas utilizam anúncios falsos, e-mails, mensagens e links na internet, inclusive em redes sociais, e usam indevidamente nomes e logomarcas do governo federal para conferir aparência de legitimidade às ofertas. A orientação é ficar atento. A renegociação de dívidas é feita diretamente com as instituições bancárias. O governo não envia links, mensagens digitais ou SMS oferecendo esse tipo de serviço e não mantém sites específicos para renegociação. Por isso, não forneça dados pessoais ou bancários e não faça pagamentos a partir de links recebidos por mensagens ou anúncios. Informações e orientações sobre renegociação de dívidas estão disponíveis no portal oficial do Ministério da Fazenda, no endereço gov.br/fazenda. Em caso de dúvida, procure diretamente a instituição financeira responsável pela dívida e utilize somente canais oficiais. Da agência Rádio Gov em Brasília, Lucília.
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1: 17:19.
2: Repita.
1: 17:19.
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2: 17:34.
3: Repita.
2: 17:34.
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5: No período da história do Brasil, conhecido como República Velha, a concentração de poder nas mãos dos mais ricos, donos de terras, se baseava no sistema de voto de cabresto. Os coronéis regionais usavam da violência física e de ameaças para obrigar os eleitores que precisavam declarar o voto a escolher os seus candidatos. A declaração de voto foi eliminada em 1932, mas o assédio eleitoral ainda é muito presente no cotidiano das relações de trabalho no Brasil. Até o final de julho de 2026, 80 casos já haviam sido registrados pelo Ministério Público do Trabalho. O consultor legislativo Eduardo Modena explicou que todo tipo de situação em que fique caracterizada a utilização indevida do poder de influência do empregador no período anterior às eleições pode ser caracterizada como assédio eleitoral.
6: Nós podemos citar um exemplo, fiscalizar as redes sociais dos empregados para verificar algum tipo de manifestação política, ou então reunir compulsoriamente os seus empregados para dizer que se o candidato X for eleito, o Brasil, a situação econômica irá decair drasticamente. Todas essas são posições em que o empregador está abusando da sua posição econômica para conseguir um tipo de audiência cativa para suas manifestações, usando seus empregados para tanto.
5: De acordo com Modena, ainda não há legislação específica sobre o tema, mas a Justiça do Trabalho, a Justiça Eleitoral e a própria Constituição, que garante a liberdade individual de opinião e de expressão política, protegem os trabalhadores e trabalhadoras.
6: A principal arma é a denúncia. Existem canais de denúncia tanto no âmbito da justiça eleitoral, no âmbito da justiça do trabalho, no âmbito dos ministérios públicos eleitoral, estadual e federal, e no âmbito do Ministério Público do Trabalho. Todos esses órgãos, eles têm canais de recepção para esse tipo de denúncia.
5: Assim, se você sofrer ou presenciar situações de assédio eleitoral, procure guardar provas, como mensagens, e-mails, áudios, vídeos ou fotografias, e leve sua denúncia para a Justiça do Trabalho ou para a Justiça Eleitoral. Para saber mais sobre assédio eleitoral, visite o site do Conselho Superior da Justiça do Trabalho, em csjt.jus.br, csjt.jus.br. Da Rádio Senado, Raíssa Abreu.
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1: 17:48.
2: Repita.
1: 17:48.
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2: 18:03.
3: Repita.
2: 18:03.
4: Reza comigo, o Ângelus. Esta grande oração que séculos e séculos a igreja reza a meio-dia e às 6 horas da tarde. Maria está contigo, recebendo esta oração e oferecendo-a a Jesus, seu filho. O anjo do Senhor anunciou a Maria e ela concebeu do Espírito Santo. Ave Maria, cheia de graça, o Senhor é convosco. Bendita sois vós entre as mulheres e bendito o fruto do vosso ventre, Jesus. Santa Maria, Mãe de Deus, rogai por nós, pecadores, agora e na hora de nossa morte. Amém. Eis aqui a serva do Senhor. Faça-se em mim segundo a vossa palavra. Ave Maria, cheia de graça, o Senhor é convosco. Bendita sois vós entre as mulheres e bendito o fruto do vosso ventre, Jesus. Santa Maria, Mãe de Deus, rogai por nós, pecadores, agora na hora de nossa morte. Amém. E o Verbo se fez carne e habitou entre nós. Ave Maria, cheia de graça, o Senhor é convosco. Bendita sois vós entre as mulheres e bendito o fruto do vosso ventre, Jesus. Santa Maria, Mãe de Deus, rogai por nós, pecadores, agora na hora de nossa morte. Amém. Rogai por nós, Santa Mãe de Deus, para que sejamos dignos das promessas de Cristo. Oremos. Infunde, Senhor, como vos pedimos, a vossa graça em nossas almas, para que nós, que pela anunciação do anjo conhecemos a encarnação de Cristo, vosso Filho, pela sua paixão, morte na cruz, sejamos conduzidos à glória da ressurreição pelo mesmo Cristo, Senhor nosso.

0: Meu irmão, minha irmã, vamos rezar juntos agora o terço da vitória pelo sangue de Jesus.
1: Creio em Deus Pai, Todo-Poderoso, Criador do céu e da terra, e em Jesus Cristo, seu único Filho, nosso Senhor, que foi concebido pelo poder do Espírito Santo, nasceu da Virgem Maria, padeceu sob Pôncio Pilatos, foi crucificado, morto e sepultado, desceu à mansão dos mortos, ressuscitou ao terceiro dia, subiu aos céus, está sentado à direita de Deus Pai, Todo-Poderoso, de onde há de vir julgar os vivos e os mortos. Creio no Espírito Santo, na Santa Igreja Católica, na comunhão dos santos, na remissão dos pecados, na ressurreição da carne, na vida eterna. Amém.
0: Primeiro mistério. Clamamos o sangue de Jesus que nos lave, nos purifique e nos liberte de nossos pecados.
1: Pai nosso que estás no céu, santificado seja o vosso nome. Venha a nós o vosso reino. Seja feita a vossa vontade, assim na terra como no céu. O pão nosso de cada dia nos dai hoje. Perdoai as nossas ofensas, assim como nós perdoamos a quem nos tem ofendido. E não nos deixeis cair em tentação, mas livrai-nos do mal. Amém. Eu sou vitorioso pelo sangue de Jesus. Eu sou vitorioso pelo sangue de Jesus. Eu sou vitorioso pelo sangue de Jesus. Eu sou vitorioso pelo sangue de Jesus. Eu sou vitorioso pelo sangue de Jesus. Eu sou vitorioso pelo sangue de Jesus. Eu sou vitorioso pelo sangue de Jesus. Eu sou vitorioso pelo sangue de Jesus. Eu sou vitorioso pelo sangue de Jesus. Eu sou vitorioso pelo sangue de Jesus.
0: Segundo mistério, clamamos o sangue de Jesus para que quebre todas as maldições sobre nós e nossas famílias.
1: Pai nosso que estás no céu, santificado seja o vosso nome. Venha a nós o vosso reino. Seja feita a vossa vontade, assim na terra como no céu. O pão nosso de cada dia nos dai hoje. Perdoai as nossas ofensas, assim como nós perdoamos a quem nos tem ofendido. E não nos deixeis cair em tentação, mas livrai-nos do mal. Amém.
2: Pelo poder do sangue de Jesus, quebro todas as maldições sobre nós e nossas famílias. Pelo poder do sangue de Jesus, quebro todas as maldições sobre nós e nossas famílias. Pelo poder do sangue de Jesus, quebro todas as maldições sobre nós e nossas famílias. Pelo poder do sangue de Jesus, quebro todas as maldições sobre nós e nossas famílias. Pelo poder do sangue de Jesus, quebro todas as maldições sobre nós e nossas famílias. Pelo poder do sangue de Jesus, quebro todas as maldições sobre nós e nossas famílias. Pelo poder do sangue de Jesus, quebro todas as maldições sobre nós e nossas famílias. Pelo poder do sangue de Jesus, quebro todas as maldições sobre nós e nossas famílias. Pelo poder do sangue de Jesus, quebro todas as maldições sobre nós e nossas famílias. Pelo poder do sangue de Jesus, quebro todas as maldições sobre nós e nossas famílias.
0: Terceiro mistério. Clamamos o sangue de Jesus sobre nossos relacionamentos afetivos, com nossos pais, esposos, filhos, amigos e aqueles a quem amamos.
1: Pai nosso que estás no céu, santificado seja o vosso nome.

0: nome. Venha a nós o vosso reino. Seja feita a vossa vontade, assim na terra como no céu. O pão nosso de cada dia nos dai hoje. Perdoai as nossas ofensas, assim como nós perdoamos a quem nos tem ofendido. E não nos deixeis cair em tentação, mas livrai-nos do mal. Amém. Pelo poder do sangue de Jesus, quebro e dissolvo toda a desarmonia, desavença, falta de compreensão em nossas vidas, para que flua o amor. Pelo poder do sangue de Jesus, quebro e dissolvo toda a desarmonia, desavença, falta de compreensão em nossas vidas, para que flua o amor. Pelo poder do sangue de Jesus, quebro e dissolvo toda a desarmonia, desavença, falta de compreensão em nossas vidas, para que flua o amor. Pelo poder do sangue de Jesus, quebro e dissolvo toda a desarmonia, desavença, falta de compreensão em nossas vidas, para que flua o amor. Pelo poder do sangue de Jesus, quebro e dissolvo toda a desarmonia, desavença, falta de compreensão em nossas vidas, para que flua o amor. Pelo poder do sangue de Jesus, quebro e dissolvo toda a desarmonia, desavença, falta de compreensão em nossas vidas, para que flua o amor. Pelo poder do sangue de Jesus, quebro e dissolvo toda a desarmonia, desavença, falta de compreensão em nossas vidas, para que flua o amor. Pelo poder do sangue de Jesus, quebro e dissolvo toda a desarmonia, desavença, falta de compreensão em nossas vidas, para que flua o amor. Pelo poder do sangue de Jesus, quebro e dissolvo toda a desarmonia, desavença, falta de compreensão em nossas vidas, para que flua o amor. Pelo poder do sangue de Jesus, quebro e dissolvo toda a desarmonia, desavença, falta de compreensão em nossas vidas, para que flua o amor.
1: Quarto mistério. Clamamos o sangue de Jesus para quebrar toda a dificuldade em nossos trabalhos e pastorais.
0: Pai nosso que estás no céu, santificado seja o vosso nome. Venha a nós o vosso reino. Seja feita a vossa vontade, assim na terra como no céu. O pão nosso de cada dia nos dai hoje. Perdoai as nossas ofensas, assim como nós perdoamos a quem nos tem ofendido. E não nos deixeis cair em tentação, mas livrai-nos do mal. Amém. Pelo poder do sangue de Jesus, quebramos toda dificuldade nos nossos trabalhos. Pelo poder do sangue de Jesus, quebramos toda dificuldade nos nossos trabalhos. Pelo poder do sangue de Jesus, quebramos toda dificuldade nos nossos trabalhos. Pelo poder do sangue de Jesus, quebramos toda dificuldade nos nossos trabalhos. Pelo poder do sangue de Jesus, quebramos toda dificuldade nos nossos trabalhos. Pelo poder do sangue de Jesus, quebramos toda dificuldade nos nossos trabalhos. Pelo poder do sangue de Jesus, quebramos toda dificuldade nos nossos trabalhos. Pelo poder do sangue de Jesus, quebramos toda dificuldade nos nossos trabalhos. Pelo poder do sangue de Jesus, quebramos toda dificuldade nos nossos trabalhos. Pelo poder do sangue de Jesus, quebramos toda dificuldade nos nossos trabalhos.
1: Quinto mistério. Clamamos o sangue de Jesus pela nossa saúde, de todos aqueles pelos quais somos responsáveis,

0: e que nos pedem orações.
1: Pai nosso que estás no céu, santificado seja o vosso nome. Venha a nós o vosso reino. Seja feita a vossa vontade, assim na terra como no céu. O pão nosso de cada dia nos dai hoje. Perdoai as nossas ofensas, assim como nós perdoamos.

0: consagrada a nossa saúde e a de todos aqueles pelos quais somos responsáveis e que nos pedem orações. Pelo poder do sangue de Jesus, seja restaurada a nossa saúde e a de todos aqueles pelos quais somos responsáveis e que nos pedem orações. Pelo poder do sangue de Jesus, seja restaurada a nossa saúde e a de todos aqueles pelos quais somos responsáveis e que nos pedem orações. Pelo poder do sangue de Jesus, seja restaurada a nossa saúde e a de todos aqueles pelos quais somos responsáveis e que nos pedem orações. Pelo poder do sangue de Jesus, seja restaurada a nossa saúde e a de todos aqueles pelos quais somos responsáveis e que nos pedem orações. Pelo poder do sangue de Jesus, seja restaurada a nossa saúde e a de todos aqueles pelos quais somos responsáveis e que nos pedem orações. Pelo poder do sangue de Jesus, seja restaurada a nossa saúde e a de todos aqueles pelos quais somos responsáveis e que nos pedem orações. Pelo poder do sangue de Jesus, seja restaurada a nossa saúde e a de todos aqueles pelos quais somos responsáveis e que nos pedem orações. Pelo poder do sangue de Jesus, seja restaurada a nossa saúde e a de todos aqueles pelos quais somos responsáveis e que nos pedem orações. Pelo poder do sangue de Jesus, seja restaurada a nossa saúde e a de todos aqueles pelos quais somos responsáveis e que nos pedem orações. Salve Rainha, Mãe de Misericórdia, vida, doçura, esperança nossa, salve. A vós bradamos os degredados filhos de Eva, a vós suspiramos, gemendo e chorando neste vale de lágrimas. Eia, pois, advogada nossa, esses vossos olhos misericordiosos a nós volvei, e depois deste desterro, mostrai-nos Jesus, bendito o fruto do vosso ventre. Ó clemente, ó piedosa, ó doce sempre Virgem Maria, rogai por nós, Santa Mãe de Deus, para que sejamos dignos das promessas de Cristo. Amém.
1: Receba agora, então, a minha bênção sacerdotal. Em nome do Senhor Jesus, pelo poder do sangue de Jesus, com minha autoridade de sacerdote de Deus Altíssimo, abençoo meu irmão, minha irmã, a sua casa e a sua família, com a paz, a alegria do amor do Senhor Jesus e com uma nova experiência do amor de nosso Deus. Além disso, ordeno que de sua casa e de sua família se afastem todas as discórdias, desavenças, incompreensões, enfermidades malignas, em nome do Senhor Jesus. E assim, pelo sangue preciosíssimo do Senhor Jesus, desça sobre todos vocês a bênção de Deus Todo-Poderoso, Pai e Filho e Espírito Santo, e permaneça para sempre. Amém.
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0: do Senhor. Força nessa palma para o Senhor. Ele é digno de todo louvor e de toda adoração. Aleluia, Senhor.
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1: 18:34.
2: Repita.
1: 18:34.
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0: Glorifica a Deus pela sua dor. Glorifica a Deus pelas suas dificuldades. Glorifica a Deus por aquilo que você não entende, por aquilo que dói. Glorifica a Deus. Bendito seja, Senhor. Bendito seja, Deus. Bendito seja, Deus.
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1: 18:49.
2: Repita.
1: 18:49.
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0: Que beleza, gente! 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